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8: E nós continuamos por aqui na sua Pop Cariri 101.1 FM, onde quer que você esteja. O nosso muito obrigado de verdade pela sua audiência e muito obrigado por você estar ouvindo a gente agora em casa. Tá com o radinho ligado, sei lá o que você tá fazendo em casa agora, mas de repente tá com o radinho ligado, ou a caixinha ligada, ou a Alexa ligada. Eita, galera aí moderna, ou a Alexa ligada aí e pediu: ei, ô Alexa, coloca aí na Pop Cariri 101.1 FM, que vai começar o nosso Flash Dance 101. Aliás, o Flash Dance 101 já começou. Começa ali às 8 horas, um pouquinho antes, um pouquinho depois. Mas a gente começa às 8 horas, tocando muito som balançante das décadas de 70, 80, 90 e 2000. E agora é hora da gente viajar. É hora da gente acionar a máquina do tempo e viajar lá pros anos 70, viajar lá pros anos 80. É hora de muita disco music. E o DJ Alex Salles produziu pra gente, pensou pra gente esse super set. E a gente começa tocando John McLean com American Pie, um som de 1971. Tem muita gente que tá ouvindo a gente agora em casa, sei lá, de repente no trabalho, ou então agora no seu carro, viajando com a gente pelas ruas, pelas avenidas da nossa querida, amada e bem cuidada Campina Grande, ou quem sabe pelas estradas da Paraíba, ou então pelas rodovias de todo o Brasil, que não era nem nascido nessa época. Mas é claro, tá curtindo junto com a gente muita boa música balançante com os nossos DJs residentes do Flashdance 101. E pra começar, já diz pra você, coloca aí na picape, John McLean com American Pie 1971.
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Eita, que a gente viajou, viu, nesse set. Brincadeira, meu amigo, é muita velharia dançante. E a gente tocou Amanda Lear com Love But, de 1983. Aí, de 1982, a gente tocou Boys Town Gam com Can't Take My Eyes Off You. Muito legal, uma versão original, mix pra você. Também tocamos uma versão estendida de 1980, Helen com Take Off. Também tocamos de 1978, também numa versão original, mix com Cerrone, Give Me Love. Também tocamos de 1978, numa versão disco, Copacabana com Barry Manilow. Também tocamos Pulses com Never Gonna Say Goodbye. Eita, uma versão estendida de 1979. Aí a gente viajou para 1978, tocamos numa versão original, Ultimate com Love Is The Ultimate. Também tocamos lá no comecinho de 1978, Voyage com Survive. Eita, muito legal, de 1978 em uma versão original. E lá no começo mesmo, para começar esse bloco, o nosso cartão de visita foi um som de 1971, Don McLean com American Pie. Muito legal, né? Muito balançante, muito dançante. É muito bom a gente viajar lá pro passado, ou então conhecer o que a galera lá no passado dançava e continua dançando nas principais e mais chiques danceterias de todo mundo. Essa é a proposta, essa é a proposta do nosso Flashdance 101. Mas o Flashdance 101 chega ao final, no final do segundo set. Então, um grande abraço para todo mundo, o nosso agradecimento para lá de especial para o DJ Alex Salles, que mais uma vez nessa parceria maravilhosa, trazendo para a gente, produzindo para a gente, colocando nas picapes, mixando junto com a gente aqui no nosso Flashdance 101, trouxe muita velharia boa pra gente ouvir. Muito obrigado de verdade ao nosso querido DJ Alex Salles. O Flashdance 101 volta, se Deus quiser, sábado que vem. Isso mesmo, aqui na sua Pop Cariri 101.1 FM. Mas eu estarei junto com você. Ah, a gente vai estar junto com você no nosso Manhã Pop. Eu e a Inaldete Almeida. Isso mesmo, eu aí na Aldeca, a gente vai estar lá no nosso Manhã Pop de segunda a sexta, logo depois ali do Jornal 101 e da Palinha com Gustavo Ribeiro. A gente chega com o nosso Manhã Pop, o único programa que quem apresenta é você, mandando mensagem de texto e mandando mensagem de áudio para o nosso Manhã Pop, que tem muita música, mas também tem muita informação e de vez em quando as briguinhas minha e da Inaldete. Um grande abraço para todo mundo e a gente volta, se Deus quiser, com Flashdance sábado que vem. Tchau e um ótimo final de semana.

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1: 11:16.
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1: 11:38.
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0: claro, mestrinha.
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4: Meia-noite e 27.
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obrigado, meu Deus. Obrigado, Senhor Jesus Cristo, por mais um show em nossa carreira. Fiquem todos com Deus, na paz do Senhor Jesus. Obrigado por tudo, minha gente. Obrigado por todo o carinho. Obrigado por todo o apoio.

0: do forró daquele gritão aí. Chega aqui, Janssen.
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2: Meia-noite e 47.

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3: 6:56.
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3: 1 e 9.

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1: 1:24.
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2: 2 e 8.
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3: 12:16.
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2: 12:37.

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1: 2h44.
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2: 3 e 11.
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1: 3 e 21.

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2: 3:36.
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3: 4 e 5.
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4: 4h59.
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0: 5h28.
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0: Bom dia, minha Paraíba, minha Campina Grande! Está chegando o forró do Coronel Raposo, rapaz, coisa boa, sejam todos bem-vindos! A partir de agora, deixa o povo falar, rapaz, nem se importe, nem liga, o Coronel já chegou! É, meu filho, na direção de programa de Israel Raposo, Coronel Raposo, Comadre Rose, já tá na bancada, viu? O negócio vai ficar... Primeira, hoje o negócio aqui tá mais animado do que baleiro vendendo bala na feira em uma dúzia de menina. É primeira.
1: Eita gota.
0: Eita negócio bom. Deixa o povo falar. Com o Madi Rosa aqui tá rindo, chega tá pulando, hein? É primeira de verdade. Pensa na alegria. Domingão chegando, né? Mãe, sendo o dia, já todo mundo animado aqui na independência da Rádio Cariri FM.
2: Café.
0: Eita!
2: Café.
0: Eita, esse outro manceu com a fome da borbanca dos cachorros doidos, passou a noite dançando forró, foi, bicho, sem vergonha.
3: E é da tua conta?
0: Mas, rapaz, viu o outro como é xiri? Tu levasse, foi sorte que hoje tem café. Com Madre Rosa, quando vem, já traga a garrafa, viu?
2: Nada ainda.
0: Mas, homem, não deu tempo nem eu chegar, já tem pique, sai pra lá, rapaz, desse besta.
3: Não tem vergonha, não?
0: Vamos embora, meu filho, balança a cidade, vá participando no WhatsApp aí, dizendo onde você tá falando, um abraço aos feirantes, né? Pessoal, tá tudo animado, comprando, vendendo e trocando negócio, né, rapaz? Coisa boa, rapaz, é bom de verdade, viu? Ah, rapaz, é, rapaz, a Feira da Prauta, já tá todo mundo animado, negociando, ajeitando, né? É, preparando a feira pra mais tarde, comprando a banana, o negócio, aonde? É, a linguiça, que é pra mais tarde, tem jogo do negócio aí do Brasil, viu?
1: Eita,
0: rapaz, hoje o negócio vai ser animado, viu? Vamos embora!

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0: tá aí, tá certo. Você vai balançando, animando com o coronel. Balança, Paraíba, que eu já tô por aqui. Eita, hora certa, você já confere aqui com o coronel. Vamos acertar os negócios, né? Vamos caprichar. Vamos embora, conserta o negócio aí. 6 horas 15 minutos na rainha da Boi Burema. É primeira de verdade. O negócio aqui tá bom de verdade, viu? Vá participando, dizendo onde você tá. Vá mandando áudio dentro da programação. E tem uma coisa, eu já deixo o recado. Quem mandar o áudio aí dizendo que quer ganhar uma limpeza, né? Pra limpar o negócio dos dentes lá na Home e Odontologia, já tá garantido, viu? É, já vai ganhar uma limpeza. É 150 mil reais de lucro, viu? Que você não vai gastar pra dar aquela limpezinha nos dentes, ficar bacanizado. 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Manda o áudio pra cá, diga, eu quero ganhar. Chegou o áudio aqui, a gente já encaixa você, já bota pra descer mesmo. O negócio hoje aqui é primeira. Comadre... Que bexiga de peneira, vai pra lá, vai. Vamos ouvir Comadre Rose, porque Comadre Rose, estando na bancada, quem manda é ela. E tem uma coisa, não se preocupe não. Coisa boa, vamos ouvir Comadre Rose. Bom dia pro povão, bom dia pra tu. Bom dia pra galera que tá acompanhando, é primeira.
1: Bom dia, coronel. Bom dia a todos os ouvintes. Bom dia, Nielson, aqui, né, na técnica. E vamos pra frente, né, coronel?
0: Hoje, vamos
1: hoje
0: embora.
1: Hoje tem jogo do Brasil.
0: Mesmo que, olha, mesmo que não dê pra ir pra frente, comadre. Mas você sabe, se o cabo levar uma topada, do cabo vai de verdade. É bom, viu?
2: Tá gosto.
0: É, homem, se preocupe não.
1: Gaiatinho, né, esse coronel?
0: Vamos embora. Yeah. É, rapaz, esse besta, cabo velho, não atrapalha não, viu? Vá-se embora, vamos trabalhando.
3: Que em nome... isso, meu filho,
0: é, calma. 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
0: 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Vamos embora. Quem mais aí, comadre Rose?
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0: 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E hoje tá certo mais ainda,
1: dia,
0: né?
1: Dia de churrasco, né?
0: Dia de churrasca, aí é bom de verdade. Você chama a família pra comer o que é seu, aí empurra a carne lá com força no rabo dos meninos, tem o jogo do Brasil mais tarde, aí depois sai todo mundo de rabo cheio e um tem que voltar pra casa, né, comadre Rosa? É bom.
1: Ai. É. 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
0: 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Vamos embora, Campina Grande.
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1: Ô, tô viciada, viu, coronel?
0: Poxa, nós passamos por lá essa semana, foi 18 tapioca e 5 pratos de fralva, é bom, viu?
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0: A Rocha, empurra o burro, compadre, que eu volto já. Vai mandando mensagem, vai participando.

0: semana, ela só...
1: Eita, vá participando dentro da programação, já chegando o áudio aqui, o pessoal participando, vá participando também, chegue-se embora junto com o Coroné, é primeira de verdade, a hora certa você confere aqui, 6 horas 22 minutos na Rainha da Boiburema, vamos conferir, viu?
2: Estou assistindo agora, neste momento, a Pop Carioca FM com o Coronel Raposo, aqui direto da Farinha. 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Um abraço, Coronel Raposo e a Dona Rose.
1: Olha aí, coisa boa, com o padre Carioca Lanche lá na Praça do Meio do Mundo, ouvindo a programação, e ele que não é besta nem nada, tava ligadinho, ouvindo a programação, já mandou o áudio pra Romiel Odontologia e já ganhou o negócio. Vamos ouvir, porque o homem é primeira com o padre Carioca, tá dentro.
2: Bora com o Coronel Raposo. Eu tô lhe assistindo, eu quero ganhar a limpeza dos dentes pela Pop Cariri FM, que é a melhor de Campina Grande.
1: Muito bem, compadre Carioca Lanche já garantiu. Eu vou abrir a sessão, vou botar mais uma, viu? Mais uma. Quem mandar o áudio já vai ganhar também uma limpeza lá da Romiel Odontologia, no bairro das Malvinas, em Campina Grande. Tem errado não, bem pertinho do Rede Econômico das Malvinas, viu? Então pronto. Então vamos colocar mais uma, compadre. Cadê os meninos? Foram pra onde? Sumiu, foi tudo. Silenciou, aonde? Foi tudo. O que foi que houve aí, compadre? Vamos embora.
3: Quero café.
1: Tem café daqui a pouco. Deixa de agonia. Pra comer com você mesmo.

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1: Eita, já estamos de volta, deixa o povo falar, nem ligue, nem se importa, esse é o forró do Coronel Raposo, aqui pela sua Rádio Pop Cariri FM, rapaz, é bom de verdade, né, rapaz? E hoje, né, encerrando o maior São João do mundo, né, com o Madre Rosa. Com o Madre Rosa dançou tanto forró que acabou quatro pás de sapato, não foi com o Madre Rosa?
2: Oi, Coronel.
1: Ô, rapaz, é bom de verdade, mas o Coronel, nós botamos pra descer no Parque do Povo, o negócio foi primeiro de verdade, viu?
3: Eita gota.
1: Foi. Foi pra botar pra arregaçar, nós engalante, meu amigo, nós dançava que o surral escorria. É primeira de verdade, viu?
3: Fudendo.
1: Gente, com força, meu amigo. O Parque do Povo não tava dando espaço nem pro Coronel entrar mais com o Madre Rosa. Deram um empurrão no Coronel Raposo que o sapato ficou pra trás, eu vim achar no outro dia. Foi. O negócio foi desmantelado, viu? No Parque do Povo, caba véi besta.
4: Vixe, Maria.
1: Eita coisa
2: boa. O Coronel levou um empurrão lá em Bananeiras que chegou em Campina Grande dentro de meia hora.
1: Vá, véi, Maria. Não fala, não fala em Bananeira, não. Pelo amor de Deus. Pense num negócio desmantelado, viu? Foi. Foi, o negócio foi bom mesmo, não. Em Bananeira, não. Ave Maria. Vamos embora. 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Um abraço pessoal lá em São José da Mata, na Paraíba, né? Aqui no distrito, ouvindo a programação, né? Porcinhos, o pessoal de Porcinhos, um abraço, obrigado pela audiência. Calueto, Monte Alegre, a galera já ligando o radinho logo cedo e ouvindo o forró do Coronel, bom, viu? Primeira, já mandando seu áudio dentro da programação, dizendo onde tá ouvindo a programação, pra gente soltar aqui, né? Vamos embora. Mandar um abraço aqui também para o pessoal que tá ligadinho na gente. É Flávio Cabral, lá no KM21, ouvindo a programação. Obrigado pela audiência aí, né? É, rapaz, coisa boa. Vamos embora, vamos de ouvinte. Pessoal já participando aqui dentro da programação do Forró do Coronel. Vamos embora.
5: Bom dia, Coronel Raposo. Bom dia a todos da Rádio Cariri Pop FM. Bom dia a todos de São José da Mata, todos de Campina Grande. Aqui é Roberto Raposo. Parabéns aí pelo programa. Abraço aqui os meus amigos Cícero e Francisco, aqui de São José da Mata, que estão na audiência. Abraço também o Luiz Alves e Yasmin Alves e a Graça, dona dos troços de São José da Mata. Bill do Portão lá no Cinco Tambor e os demais amigos aqui do distrito e de toda Campina Grande. Valeu, Coronel Raposo.
6: Bom dia, Coronel. Jurandir Araújo aqui do Mercadinho. J. Araújo aqui no Jardim Continental. Na escuta, viu? Já acordei logo cedinho, já fiz uma caminhadazinha, ouvindo o programa do Reim. Ô, programa arretado, forrozinho bom, viu? O forró a gente nunca abusa, né, Coronel? E hoje tem um motivo especial, né, Coronel? Hoje estamos aí na expectativa do Jogo do Brasil. E vamos lá, Brasil, Brasil, Brasil, tem que confiar, né? Tem que confiar no Brasil. Os brasileiros não desanimam nunca, né? Então, vamos embora, Coronel. Então... Domingo, feliz domingo a todos os nossos ouvintes, viu? E aos clientes aqui do Mercadinho J. Araújo. Balança esse jogar aí, cara. Balança aí, viu? Então vamos embora, cara. Tudo de bom, bom domingo a todos, viu? Feliz, feliz domingo pra todos nós, viu? Valeu, Coronel. Tudo de bom.
1: Eita, coisa boa, compadre, tá animado, vai de repito no lixo pro jogo do Brasil, amarrado. Diz que já estão ajeitando uma mala bem grande, né, compadre, hoje. Ninguém sabe quem é que vai se embora pra casa hoje, mas o negócio...
7: É nada.
1: É nada, por certo, mas o negócio é primeira, né, compadre, hoje. Liga, compadre, hoje, o negócio vai ser bom, amarrado, não vai?
2: Com certeza, confiante, caramba.
1: Confiante, compadre, hoje, vamos embora, minha Paraíba.

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0: obrigado na audiência do seu programa, viu? Aquele Queimadas, compadre Negro, trabalha com o Nenê do Mangaio. E aproveitando, mandar um abraço para meu amigo Velho Chifrão, que tá meio adoentado, mas Deus vai restaurar a saúde dele. Se Deus...
1: Eita, compadre Negro, um abraço para você lá em Queimada, obrigado pelo carinho da audiência, né? Aqui no Forró do Coronel Raposo, rapaz, coisa boa, lá participando, dizendo onde tá, ouvindo a programação. E agora, meu amigo, o negócio tá primeira de verdade, né, compadre? Já tem café na mesa, aí tá certo, viu? O Mar de Rosa botou quente, viu?
2: Eita vida!
1: O Mar de Rosa cozinhou três panelas de cascui e trouxe pra cá. O negócio tá bom, né?
3: Gostei!
1: Primeira de verdade, pensa num chá bom, com pão, queijo, tudo do mundo ela trouxe hoje aí. O padre Nielsen tá podendo nem falar ali, mastigando.

aqui da Recife Automotores de Queimado tá aqui na audiência, viu? Estamos aqui escutando seu programa e sempre à disposição. Qualquer coisa que precisar, estamos às ordens, viu?

nome é Breno, sou daqui de Queimadas. E tô ouvindo aqui o forró do Coroné. Tá bom demais. E eu quero ganhar o sorteio da clínica Home Odontologia.

0: Será que tem alguém apaixonado aí? Os músicos mais tocados onde a gente passa, e a gente vai mostrar como é que ficou depois dela prontinha. Adriano,
1: meu maestro.

0: Atenção, senhores proprietários.
1: Fala, moçada. Aqui quem fala é Deda Silva, do Forró D2. Tô passando aqui para mandar um grande abraço para todos os ouvintes da Pop Cariri. E, claro, do Forró do Coronel Raposo. Grande abraço, meu amigo. E assim...

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0: tá podendo, hein?
1: Eita, coisa boa, vamos embora. O Coronel já tá de volta, rapaz, com a melhor programação da sua Rádio Pop Cariri FM.
2: Aonde?
1: 101.1, é aqui, meu filho, no bairro da Palmeira, Campina Grande, no ato da Serra da Rainha da Boiburema. É, rapaz, e hoje encerrando o maior São João do mundo, né, rapaz? O negócio é primeira, viu? Foi festa com força, meu amigo, o negócio foi arrochado, né? Coisa boa, rapaz, estamos de volta aqui em nome, do Mercadinho J. Araújo, na cidade de Campina Grande. É bom de verdade, viu? 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Galera lá já passando, fazendo suas compras. Um abraço à turma boa da Prata, da Feira da Prata, ouvindo nossa programação, né? Pessoal ali trocando rádio, trocando negócio, né? O relógio, né? Trocando lá o negócio. Aí tá sempre ouvindo ali a programação, né? Da Pop Cariri. Ô, rapaz, coisa boa. Obrigado pelo carinho aí. Um abraço aqui a Paulo Furtado, né? Tá na audiência, ouvindo a programação lá no Ligeiro. Um abraço, Paulo. Obrigado pela audiência aí, né? O pessoal da Rede de Posto Sudoeste também, na escuta, ouvindo a programação lá em Queimadas, né? Um abraço, turma boa lá de Queimadas, da Rede de Posto Sudoeste. Catolé de Boa Vista também tem Rede Posto Sudoeste com o Madre Rosa. Da primeira de verdade. Acaba tá com o tanque meio vazio, aí dá uma passadinha lá, aí empurra a bomba pra cima, né, comadre?
3: Pois é, coronel.
1: O importante é o tanque cheio.
3: Andar com o tanque cheio, pois é.
1: É, eu quando passo lá mesmo, eu já encosto, já mando encher o tanque. Agora pagar não é comigo, não, que o dinheiro tá meio pouco. Mas a gente vai se virando devagarinho.
2: Aonde?
1: Posto Sudoeste, um abraço ao pessoal da Campina Coco também ouvindo a programação. Obrigado pelo carinho da audiência, ótimo dia. O pessoal ali já se organizando para vender o coco. E o cara passando lá, né, comadre Rosa? Ainda leva a colher no bolso e ainda come, que nem comadre Rosa faz, ainda come a carne do coco, né?
4: Lá vem, lá vem.
3: Tem que falar que a água do coco é bem docinha, coronel.
1: É, e se tiver doce, a gente tem açúcar dentro, balança, mexe e bebe, mas é primeira também. Dá tudo certo.
5: Vixe, Maria.
1: Grifa do bolo de compadre doutor Fábio. Eita, coisa boa.
5: Gostei.
1: Não comprou o bolo ainda pra comer a machado, porque não quis. Porque se você der uma passadinha lá, aí é bom, viu? Você já adquira o bolo. Que é pra assistir o jogo do Brasil e a Machado.
3: Pra comemorar a vitória do gol.
1: Do
3: jogo hoje, hein?
1: É, e o importante é isso, né? Comemorar a vitória. Porque um hoje tem que ir pra casa, né? Infelizmente, um tem que pegar a malinha.
3: Comemora com churrasco, outros com bolo e assim vai.
1: É bom de verdade. Porque o churrasco aí o cabo tem que ir aonde, comadre Rosa?
3: Vamos lá.

0: grande.
1: Tem que ser da grande. Negócio pouco, pra quê?
0: Tu vai aguentar, coronel? Mas, menino...
1: Que é bom de verdade. Aí eu pego... Eu vou levar tu pra quê? Pra tu dar gasto e prejuízo.
0: Mas verdade seja dita, aquela fava não tem igual não, viu, coronel?
1: É bom de verdade.
0: E a tapioca?
1: A tapioca é que é boa, bota logo umas duas no bolso.
0: Menino, que tapioca maravilhosa é aquela, né?
1: É bom de verdade. Aí, meu compadre, você já sabe, dá aquela passadinha, porque o negócio é primeira, que nem diz o coronel. Vamos embora. 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Um abraço, compadre Nenê. 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É bom de verdade. E se a dor for feroz, comadre Rosa, hein?
0: Rematróis, coronel.
1: Empurra Rematróis nas costas. Cuidado pra mão não descer demais, viu?
2: Vixe, Maria.
3: Eita gota.
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Muito bem, já estamos de volta com o Forró do Coronel Raposo e já tem aqui o meu compadre na linha, compadre Romero Raposo de São José da Mata, trazendo a notícia pro povão e dando um bom dia para toda a rainha da Boiburema. Romero, seja bem-vindo. Alô, Romero.

0: Agora sim, Romero do ar. Bom dia, compadre.
1: Bom dia, Coronel Raposo. Bom dia, Dona Rosa. Bom dia a todos que fazem o programa do Coronel na

0: Rádio Caribe Pop FM, aqui é Romero Raposo, direto de São José da Mata, na audiência, e dizer que aqui a audiência é fechada, viu? Já aproveitando, Coronel.
1: Pois não,
0: pai. Um abraço para os locutores Luiz Alves e Yasmin Alves, também a Graça Alves, Bill do Portão lá do Tambor. Tem muita gente aqui na audiência, viu? Muita gente boa.
1: Compadre Bill sempre na audiência, né, Romero?
0: Com certeza, com certeza. Você está de parabéns, você e toda a sua equipe, com esse programa de grande audiência, alegrando as manhãs dos domingos aqui em Campina Grande.
1: O Madre Rosa quer dar um bom dia para você, compadre Romero.
2: Bom dia, Romero. Um abração para você e para Ana, viu?
0: Bom dia, dona Rose.
2: A todo o pessoal aí de São José da Mata.
0: Para a vitória do Brasil hoje, viu?
1: Oxe. Eita, Romero, tu já tá aí pronto, né, Romero?
2: Oxe, eu já tô prontíssima.
0: 2-0 Brasil.
2: Concordo.
1: Eita, coisa boa. Compadre, hoje um tem que pegar a mala pra casa, né?
2: E claro que não vai ser a gente, né, Romero? E
0: nós vamos continuar lá. Vamos chegar ao ex.
2: Isso.
1: Vamos embora. Romero Raposo, um abraço pra tu. Obrigado pela audiência.
0: Abraço.
1: Muito bem, compadre Romero aí participando na programação direto lá de São José da Mata. Romero que é praticamente o prefeito ali da região, né? Ele sempre tá ali ao lado do povo, ajeitando o povo devagarinho, né? Dando assistência ali, aquela turma boa, e ele é radialista ali da Mata FM, né? Forró do Coronel Raposo, a cunha, forró do Bilinguinho aí, menino, bota pra tocar a rocha, encaica.

0: Eita, forró do bilingue. Hoje nós não conseguimos botar o forró do bilingue, não, porque o ouvinte já chegando e já tem o pessoal do Odilei com Mad Rose. Olha quem tá aqui na audiência e já na participação ao vivo. Bom dia, meu compadre.
1: Opa, compadre, bom dia.
0: Coisa boa, rapaz, seja bem-vindo. Com o Madre Rosa tá aqui hoje, viu, mãe? Seu animada, viu? Trouxe aqui 3 quilos de cuscuz, nós já metemos a panela pra cima aqui. Tem uma coisa, viu? Foi primeiro, faltou tu, viu?
1: Eita, pego já, viu?
0: Mas, rapaz, ainda dá tempo, ainda acho uma rapinha, compadre.
1: Oi, já, viu?
0: Ô, compadre, como é que tá as coisas por aí? O funcionamento tá hoje?
1: Funcionamento hoje, 9 às 10 da noite.
0: Sim.
1: E hoje vai ter aquela fava que tá preparando pra ir pro fogo. E aquela carne de sol com macaxeira frita.
0: Eita, coisa boa. O Madre Rosa tá trincando os olhos aqui, viu?
1: E o cuscuz, né? Que não pode faltar, né?
0: Ixi, Maria. Aí é que é bom, compadre. É bom de verdade. Compadre, passa o endereço pro povão.
1: É, Odileite, Açude Velho. Chegando aqui no Açude Velho, só vim até o Odileite.
0: Ai, coisa boa.
1: Venha passar bem, né?
0: Isso, como diz o compadre.
1: Tem suco, né? Tem uma aguinha de coco.
0: É bom. E eu dei uma passadinha essa semana por aí, tu não tava não. Mas aí eu enchi o bucho.
1: Opa, e tem uma caipirinha, uma caipirosca também. É daquele jeito.
0: Pra quem gosta, né? Pra dar aí o jogo do Brasil hoje.
1: É, pra comemorar, né?
0: Compadre, vai dar quanto hoje o jogo do Brasil?
1: Eita, 2-0.
0: Poxa, e esse 1 não vai não, compadre? Vai ficar no caminho.
1: Vai ficar no caminho, não pode não, né?
0: Compadre, obrigado pela audiência, pela participação, viu? Ótimo dia pra tu, boas vendas.
1: Obrigado.
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1: Eita, coisa boa, já estamos de volta aqui pelas ondas da Rádio Pop Cariri FM. Esse é o forró do Coronel Raposo, junto mais com o Madi Rose, sacudindo o negócio logo cedo, é bom de verdade, viu? É, primeira de verdade, é, rapaz, caba rebicha, já começo que só o outro também já encheu a barriga aqui, não tá podendo nem falar.
2: E é da tua conta?
1: Mas, menino, mas tá atravessado hoje, viu?
3: E o Pix?
1: Tá na baixa da égua, o Pix. Chega mais tarde.
2: Não tem vergonha, não?
1: Acaba ser vergonha, cobrando o coronel. Nem terminou o serviço, rapaz.
2: Que é isso, meu filho?
1: Pelo calma. Amor de Deus, rapaz. Mandar um abraço aqui ao compadre José Palinho. Tá na audiência, nas Malvinas, ouvindo a programação, né? Com o de Graça, também na audiência, né? Graça das Malvinas, conhecida como Dana Margarilda. É. Tá lá acompanhando a programação. A sogra do coronel, a Machado, eu vou pra lá tomar um cafezinho, né, comadre Rose?
4: É, você vai tomar um cafezinho, vai almoçar, vai jantar.
1: É bom, pra não perder a hora, né? Não pode não. Tem que tá passando sempre lá, visitando ela.
5: Ele não vai não.
1: Para, não vou. Não é da sua conta, não se envolva não.
4: E ainda diz que tá com saudade quando vê comida nas panelas.
1: Claro, tem que ir lá visitar com o Mar de Graça, com o padre José Paulino, né? É bom, a gente não pode estar longe do sogro nem da sogra, não. Tem que estar sempre perto, principalmente chegando na hora boa, né? Meio dia, assim umas 6:30 da noite. Olha o outro, sem vergonha. Eu vou levar tu pra quê? Pra tu rapar tudo que tem lá? Caba sem vergonha. 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A medicaçãozinha boa, né? Tá com aquela dor de cabeça, aquela ressaca danada, terminando o São João, aí tá pro Caturité na Paraíba e dá aquela passadinha lá na Farmácia Popular, né? 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Coisa boa. Com o padre Roberto Motto, na cidade queimada, um abraço. 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Um abraço aí pra toda turma boa que acompanha a nossa programação, né? No dia de hoje, domingo bom, né, comadre Rose? Hoje amanheceu um clima agradável, né, comadre Rose?
4: Com certeza.
1: Comadre Rose hoje madrugou mal o coronel, nas independências da Pop Cariri FM. Entra botando pra descer. Um abraço pessoal lá em Porcinhos, na Paraíba, com o padre Roberto lá em Porcinhos, sempre ouvindo a programação, sempre na audiência, né? Pessoal de Boa Vista, né? Um abraço na cidade de Boa Vista, com o padre Antônio na audiência, né? Ali no distrito de Catolé de Boa Vista também, né? Tá ouvindo a programação, com o padre Antônio, aquele abraço, né? Obrigado. Tem muita gente ali ouvindo nos sítios, né? Logradouro, Boi Velho, Catolé de Zé Ferreira também. Pessoal, tudo na audiência. Velha Kenga, sorte aí, meu filho. Aí, volta já.

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0: Eita, negócio bom, forró do Coroné, rapaz, é primeira de verdade, todo domingo aqui na Pop Cariri FM 101.1, rapaz, é bom de verdade, a partir das 6 horas, empurrando o burro até às 8 da manhã, negócio bom, rapaz, e hoje é encerramento do maior São João do mundo, né, e a Machado tem jogo do Brasil, hoje é pra o negócio pegar fogo mesmo, viu?
1: Esse é peneira!
0: Ei, bexiga de peneira, rapaz, a gente tá mexendo é o São João, porque estamos finalizando, né, Eita coisa boa, sejam todos bem-vindos, você que ligou o rádio agora, aquele abraço, obrigado pelo carinho da audiência. Você tá com o forró do Coroné, aqui nas Independências da Pop Cariri FM 101.1. 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Vamos de ouvinte aqui, o pessoal já participando.
2: Bom dia, Coroné. Aqui é a Islã. Estou na escuta do seu programa aqui no bairro Alamedas. Um abraço.
0: Eita, cumpadre da Islã. Ouvindo a programação, né? O forró do Coroné. Vamos de música, cumpadre. Qual que tá no ponto aí? Vamos embora. Ai de Copa. A Cunha, meu filho. Bota pra descer, João Gonçalves.

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2: Todos os domingos eu tô na escuta do seu programa, viu? Sou vizinha do seu primo, Edmilson Raposo. Dá um alô pra ele, da família dele, meu esposo Sérgio Ailton. Um abraço, Coronel Raposo.
3: Eita, coisa boa. Obrigado pelo carinho da audiência, né? O pessoal participando, ouvindo nossa programação. Compadre Edmilson, aquele abraço. Olha, coisa boa. Ai, cu pra ele cheirar com o Mar de Rosa. Olha aí que música bonita, viu? Isso é uma letra boa, viu? É. Era, rapaz, esse é besta, rapaz. Deixa eu seguir o programa, não atrapalhão.
4: Bom dia, Coronel. Bom dia a todos do programa. E a Nenê do Mangá aqui de Queimada. Estamos aqui na audiência. O programa tá bacana. Primeira de verdade, a rocha.
3: Eita, bota aico pro homem cheirar, compadre Nenê do Mangai. É bom de verdade ouvindo nossa programação, né? É, rapaz. Aqui pelas ondas da Rádio Pop Cariri FM 101.1. Daqui a pouco a gente finalizando a nossa programação. Lembrando que no próximo domingo nós estamos aqui de volta, né? Levando o melhor da cultura nordestina a partir das 6 horas até as 8 da manhã, né? Daqui a pouco tem comadre Geana já chegando nas Independências para apresentar na sequência aí o bregão, né? É primeira de verdade.

0: É isso mesmo, o Aico serve pra muita coisa, é bom de verdade, viu? Mandar aqui um abraço pro pessoal da panificadora Massa Dourada, então o pessoal tudo na audiência, ouvindo a programação, né? Bom de verdade, obrigado pelo carinho da audiência, compadre Nenê do Mangalho aí, Queimadas, né? Ouvindo, o pessoal da Grifa do Bolo de Compadre Dr. Fábio, né? Poli Confecção também, todo mundo coladinho, ouvindo nossa programação, participando junto com a gente, pessoal da Portal K, Frigomário, na feirinha do Severino Cabral, aqui na cidade de Campina Grande, pessoal também, tudo acompanhando, ouvindo o forró do veinho, né, comadre Rosa? É bom de verdade, né, comadre?
1: É, coronel.
0: E a gente já chegando, né, comadre Rosa, bem pertinho do final do programa, né? Negócio bom danado, coisa boa, tu, mas eu logo cedo já preparou o cuscuz, né, botou pra descer aqui, né?
2: Aonde?
0: Aqui, meu filho, os meninos tudo de bucheia, nem quiseram mais café, o outro nem falou, mas quer café?
3: Oh, gostei.
0: Tudo de barriga cheia.
1: Mas não vão se acostumando não, hein?
0: É, vai, deixa ele.
2: É nada. É,
0: com o Madre Rosa vem todo domingo pra matar a fome desse meximento. É peia no lombo.
4: O álcool seco é combustível.
0: Forró cheiroso tá no ponto aí, tá, compadre?
4: É muito
0: Precure.
4: Para espantar maus espíritos.
0: Forró cheiroso, eu quero. Tá bom, a gente encerrar a programação. O papo do forró do coronel. É.

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1: Eita, coisa boa, forró do Coronel Raposo, rapaz, é primeira de verdade, nós já estamos de volta para encerrar a programação, né? Agradecer pelo carinho da sua audiência, você que participou dentro da programação, vem aí com o Madre Geana na sequência do forró do Coronel, com o Madre Rose, finalizando mais um programa, né, comadre? Agradecer os ouvintes que estiveram na audiência participando com o Coronel.
2: É, Coronel, é verdade, um programa maravilhoso, deixar aqui o nosso bom dia, né, mais uma vez para os ouvintes, nosso muito obrigado a Nielson, né, o técnico.
1: Compadre, tá satisfeito, hoje amanheceu o dia comendo, almoçando.
2: E um dia abençoado, né, a todos, e vamos torcer pela nossa seleção hoje, né?
1: Isso, segura aí que um tem que ir para casa, é verdade, vamos embora.
2: E não seremos nós.
1: Vamos embora, menino. Um abraço a toda Paraíba, a toda Campina Grande. Obrigado pelo carinho da audiência. Lembrando, próximo domingo estamos de volta. Até lá.
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6: Bom demais, 8 horas e 1 minuto, depois do Raposo aí, junto com a sua esposa, fizeram um programa maravilhoso, Nelson Andrade na técnica, estão indo para casa e a gente vai ficar agora no comando até as 12 horas com muito brega. E hoje tem Jessé no Desafio Musical. Ou Joana, 32018651. Jessé ou Joana no 32018651. Uma manhã de domingo abençoada, uma manhã de domingo iluminada, uma semana de bênção, de paz, uma semana mais do que especial com a vitória do Brasil, né? Com certeza.
7: Brasil!
6: Hoje teremos mais uma vitória do Brasil. E aí, seu palpite? O meu é 2-1, né? Acredito que o outro time vai fazer o gol também. Hoje temos aí o Brasil a partir das 5 horas e a gente vai entrar nesse clima maravilhoso. Vamos torcer também hoje, último dia do maior e melhor São João do mundo. Então fica ligado na Pop Cariri, gerando até meio-dia, trazendo o melhor pra você.
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1: Eu gosto!

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1: Gente, vocês estão bem-vindo aqui no cabaré, no primeiro cabaré que podemos fazer outro.
2: Brasil!

0: chegou o fim.
1: Obrigado, gente, muito obrigado. Hoje
2: é como diz a música de Leonardo, com a participação de Eduardo Costa, né? Na hora do adeus, sempre na hora do adeus, uma das duas partes vai ficar mais sofrida, né? Muitas vezes a gente dá adeus amando, mas acontece, lá na frente você vai entender o porquê desse adeus. A gente nunca entende aquele momento quando está acontecendo. A gente se acha perfeito, né? A gente se acha que não temos erros e muitas vezes não

0: culpa da gente, é culpa do outro, né? Tá mais vulnerável, não tá muito com a presença do Senhor. Então, qualquer coisa, qualquer pessoa pode lubridiar. E aí, acabar, né? Acabar um relacionamento por besteira, por ilusão. Mas até o dia de hoje, até a minha existência, eu nunca vi alguém que deixou alguém certo para ficar com outro e dar certo. O tempo mostra a porcaria que muitas vezes a gente faz quando troca o certo pelo duvidoso. Quando troca o tempo, né? Diz tudo quando a gente quer entender as coisas. Só o tempo dirá. A hora do adeus é sofrida, mas muitas vezes acontece para o nosso bem, mas a gente não entende. 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Vamos com mais ouvinte, aliás, as primeiras participações de hoje nesse domingão, dia do Jogo do Brasil. E você, qual o seu palpite de hoje no nosso Jogo do Brasil e também no nosso desafio? Jessé ou Joana? Alô, bom dia.
1: Bom dia, Gera.
0: Bom dia.
1: Aqui é Aristão, Clarice e Ivanete, do Sítio Boqueirão.
0: Coisa boa.
1: Em Parelhas, Rio Grande do Norte. Passando para desejar um bom dia muito especial e dizer que estamos ligados na sua programação, acompanhando e ouvindo você com muito carinho. Que Deus continue abençoando sua vida e seu trabalho. Se possível, gostaríamos de ouvir a música Mamá, do querido Amado Batista.
0: Já tá no
1: ponto. Um grande abraço para você e para todos os ouvintes.
0: Valeu, um abraço bem especial, Clarice, né? A Ivanete, Ariston, acho que é isso. Toda a turma de Parelha tá no Sítio Boqueirão, curtindo a gente no Rio Grande do Norte. Então, um abração a essa turma pela internet. Beijos para vocês. Já tá no ponto, Amado Batista. Um abraço especial para Emília. Ela diz: Jesus te abençoe imensamente, minha amiga. Beijos para você, Emília, Leleu, lá de Boa Vista, essa turma maravilhosa. Romeu já está por aqui. Bom dia, Romeu.
2: Bom dia, Gerana. Aqui é o amigão Romeu, Zona Leste, Zé Pinheiro, seu fã. É, o Tônio Raposo saiu, agora é você, comandando a alegria geral. Você é indispensável aos domingos, com essa voz que você tem, voz de Goblau.
0: Obrigada.
2: O meu está um pouco meio triste, porque a sua esposa, Cosma, está hospitalizada tem uns dias, mas espero em Deus.
0: Que fique boa logo.
2: Que ela voltará para casa boa.
0: Nome,
2: né?
0: De Jesus.
2: Hoje é o fim do São João, Campina Grande. Seleção Brasileira jogando, esperamos ser um dia de alegria, né?
0: Com certeza.
2: Papai do céu, abençoe você. Cada vez mais o programa está, a audiência aumentando, está bombando, porque você, com essa voz de ouro, gogó de ouro, não tem que lhe segura. Aquele abraço, ó, Romeu.
0: Valeu, Romeu, e eu profetizo em nome de Jesus que no próximo domingo você já diga que sua esposa está em casa para a honra e glória do Senhor, porque ele é o médico dos médicos, tá bom? Bom dia para você. Meu amigo Carlinhos da Tapioca chegou por aqui.
3: Bom dia, minha amiga Geranza, rainha da pop, Cariri, que é Carlinhos da Tapioca, mandando um abraço para minha esposa Andréa, minha filha Ana Clara, aqui na Chação Velha. Em montadas. Manda um abraço para minha tia Claudete na Rua Paraíba, meus primos, tudo ligado nesse programa. Manda um abraço para Edinha, Novinha, Milinó, Vaninha e Neta. E a mãe das meninas, que é Dona Flora. Manda um abraço para Ivonaldo, Agiota. Não podemos esquecer também o Aderal d'Água e o Almir e toda a sua família. Manda um abraço para Dr. Genésio e toda a sua família lá no Alto Branco. Muita gente, rainha da Pop Cariri, que ama teu programa. É, Dedé, Zelinha, os filhos, tudo ligado nesse teu programa. É, Dona Luciane manda lá no Zepa, Naida no Acácio Figueiredo e toda a sua família, o Mário Segurança, que é o Mário Moral lá no Acácio Figueiredo, e toda a sua família. E não podemos esquecer também minha tia Claudete aqui na Rua Paraíba, meus primos, e meu irmão Bel aqui na Estação Velha. E o cantor é Jessé. E um placar de hoje, para mim, é 2-0 para o Brasil.
0: Eu também penso
3: assim. Valeu, Geraldo. Um abraço, Carlos da Tapioca, André e Ana Clara. Se puder, toca uma música de Benito de Paula.
0: Toco
3: Mulher
0: sim.
3: Brasileira. Ofereço a minha esposa, a minha filha Ana Clara, minha sogra Dona Lourdes e a minha tia Claudete. Também. Que é Benito de Paula, Mulher Brasileira. com o Benedito de Paula, viu, Genésio? Ô, Geraza, um abraço.
0: Valeu.
3: Bem forte, até domingo, se Deus quiser.
0: Até domingo.
3: Canto é Sé.
0: Ó, bom dia, maravilhosa. Toca aí a música, aliás, um bom domingo para todos vocês. E eu fico com o Joano. Meu palpite é 2-1 Brasil. Todo mundo, né? Tá indo 2-1. Nosso amigo Joselito chegou por aqui. Bom dia, Joselito. Moral.
4: Bom dia, doutora Gerana. Bom dia. Aqui é José que tá armadinho hoje. Voltei para falar. Estou escutando, né? Todo domingo eu escuto. Mas voltei para pedir a minha música. Você já sabe qual é. Não preciso nem eu dizer. Você já sabe. Mas um bom dia para a senhora, bom dia para a sua família e tudo. Graças a Deus. Para você escutar, estou mais melhor.
0: Amém.
4: Estou me recuperando pouco a pouco.
0: Graças a Deus.
4: Essa virosa é uma bicha danada.
0: É danada, é perigosa.
4: Mas, em nome do Senhor Jesus Cristo, eu estou me recuperando.
0: Amém.
4: E não deixe falar meu nome, não. Meu nome é José da Ramadinha 2.
0: Certo.
4: José de Silva. Bom dia, bom dia. Mande áudio, não sei ali não. Obrigado. E nós estamos todos aqui escutando assim, o programa. Não é só eu só não, viu? E eu também digo que é 2-1 para o Brasil.
0: Eita, então vamos embora. A Leleu já chegou por aqui. Bom dia, Leleu.
5: Bom dia, Gerana. Bom dia. Bom dia para todos os ouvintes da Pop Cariri. Sou Leleu Silva, aqui de Boa Vista. Estou sempre na escuta, viu? Todos os domingos. Você sabe que eu não perco seu programa de jeito nenhum. Não só eu, né? Como a maioria dos seus ouvintes aqui de Boa Vista também está na escuta, né? Gostaria de oferecer uma música de Amado Batista, Meu Bem. Ofereço para Bo de Baé, que está na escuta, é sua fã.
0: Bo, cheiro para você.
5: Para Emília.
0: Beijo.
5: Caluete. Evanda, no sítio Olho d'Água.
0: Cheirão.
5: Enfim, de 1 a 100, para eu não esquecer de ninguém. Tá certo, minha amiga? Tenha um domingo abençoado, com a presença de Deus no coração de cada um.
0: Valeu, Leleu. Cheiro pra você, Leleu, que trabalha na Rádio Comunitária de Boa Vista. Tem um programa brega também. Começou na segunda, já tem outro programa também no outro dia, né? Ela é sucesso. Um abraço pra você, Leleu, toda a turma de Boa Vista. Um beijo pra vocês. Obrigada pela audiência mesmo. E hoje...
6: Brasil!
0: Vai dar Brasil.
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1: Ah, como diz a música de Roberto Carlos, um jantar, um café da manhã, uma rosa, um pix, isso faz tão bem para as mulheres. Por que não ser cavaleiro e sempre trazer e fazer a diferença no seu relacionamento? Para que haja cada dia mais mudanças e boa, né? Não importa o tempo que você esteja com a pessoa, é importante que você esteja sempre trazendo para ela o novo, né? Fazer a diferença para que não caia na rotina. Hoje você escolhe Joana. 3201-8651, 3201-8651, é o nosso WhatsApp.
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1: Ô, Jessé, isso mesmo, você participa, pede aí a sua seleção musical e pode seguir também a Rádio Pop Cariri no Instagram. Tem lá a Jéssica que comanda com muita competência e fez aí uma enquete com os locutores da Rádio Pop, né? Agorinha saiu o meu e o de Vinícius, né? Vinícius Júnior, que é amanhã. Vinícius Júnior, Vinícius Truta. Eu sempre atrapalho, né? Porque Vinícius e tal. Mas amanhã é o aniversário dele, né? E a gente deseja muitas bênção, saúde, paz e vitórias. Vinícius Truta, que fez aí os sábados com a Gerana. Então, amanhã ele tá de nível, né? Então, parabéns pra ele, saúde. Então, tá lá. O nosso placar, você segue, que você fica por dentro de tudo. Conhece os locutores, sabe os quadros, programas, fica à vontade. Em seguida, você pode seguir também Gerana, tá bom? Gerana com G. G-E-R-A-N-A. Gerana. Você segue aí no Instagram, tá gerando aí, trazendo também sempre muitas novidades. Vamos com os ouvintes nessa manhã maravilhosa. Alô, bom dia, Jorge do Catolé de Zé Ferreira.
3: Bom dia, Gerana, tudo na paz de Deus. Aqui é o Jorge do Catolé de Zé Ferreira.
1: Tudo
3: hoje
1: na
3: eu
1: paz.
3: Eu gostaria de ouvir meu velho pai com Carmo Silva, oferecer a minha mãe, Dona Zilda, oferecer ao Galego da Radiola, a Chico de Nena, Nena Branco, a Tônia Catingueira, Dona Domissa, a Carlos Suzuki, oferecer a meu tio Chico, Clélio Monte, Iracema, lá em Fazenda Velha, a meu tio Zezito, oferecer a Guia Leda e a todos vocês da rádio. Estou na escuta, Jorge Patolé de Ferreira.
1: Valeu, valeu, Jorge do Catolé de Zé Ferreira, obrigada pela audiência, obrigado pelo carinho. Essa de Roberto Carlos foi especialmente aí para Abraão, né, que adora. Diz aqui, ó, bom dia, Gerana, mensagem do meu amigo Abraão, hoje ele quer ouvir Roberto Carlos, a música Café da Manhã. Eu falei especialmente para a locutora querida, cheiro, ela escolheu Joana, tá ganhando Joana, viu? Então, um abraço bem especial. Muito obrigada pela audiência. Meu amigo Valdeci do 40 chegou por aqui.
4: Bom dia, Gerana. Que
1: bom
4: domingo
1: dia.
4: Frio, minha filha. Mas não tem nada não. De tarde vai esquentar. É, eu vou ficar com Joana. Viu pra cá de Brasil e Noruega? Vai ser Noruega. Égua, égua, né? É, Noruega. Brasil, todos, Noruega, zero. E a música que eu quero hoje é Beto Douglas. Eu te amo, te amo. Um abração e um cheiro para Márcia Brito. E um abraço para o Galego Monfredo, lá no bairro de Santa Cruz.
1: Cheiro para vocês, minha amiga Judite. Olha, com certeza é uma fase, vai passar, viu? Infelizmente, né, nós estamos sempre, é propício de repente acontecer algo inesperado, né? E eu fiquei muito triste em saber aqui da sua irmã, mas eu creio que em breve ela está de volta curada em nome de Jesus. Bom dia, Judite.
5: Mas vou pedir uma música, viu, minha querida? É porque a vida tem que continuar,
1: verdade,
5: né? Tem que ter fé em Deus. Pois, minha querida, eu gostaria de ouvir a música de... É, como é que se diz? Vic Souza, eu estou com saudade também, viu? Sim. É linda, Gerana, essa música.
1: E
5: um
1: é?
5: Cheiro, minha querida, para você, viu? Tchau, todos os ouvintes, um feliz domingo, viu? Tudo de bom para você, meu amor, minha querida.
1: Cheiro, Judite, um abração para você. Muito obrigada pela audiência. Que Deus te abençoe abundantemente e a sua irmã também, tá bom? Que Deus ilumine, já deu certo, em nome de Jesus, pode ter certeza disso. Ela pediu Vicky Souza, Tô Com Saudade Também, é mais uma daquelas músicas, né, da Vicky que arrasa, com a voz belíssima. Vamos ouvir. Ah, infelizmente é forrozinha, a gente não pode tocar, mas a gente toca outra, especialmente pra Judite, a outra dela, tá bom?
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do sucesso, Márcio Greik aqui para você. Um abraço para a Surana, tá curtindo a nossa programação. Obrigada pela audiência. Judite, especialmente para você, em casa é o irmão da Judite, que teve o AVC, não é irmã, né, Judite? Corrigindo aqui, que Deus abençoe e sucesso. Como aquela outra é forró, a gente toca essa daqui também, que é linda. Aumenta o volume. Ivonete Dias adora essa.

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0: aí, sucesso, Joana, que hoje tá no desafio musical. Duas músicas da Joana, hoje é você escolhe no 3201865. Essa vai pra Gorete, a mãe da Jess, que tava aqui, né, dando um auxílio a Gerana, que Gerana tava perdida, mas Jess muito competente, não importa a hora, nem o momento, ela tá aí disponível pra nos ajudar, né, trazendo sempre o melhor pra nossa emissora. Um abraço, Jess, pra você, sucesso. Obrigada pelo carinho. Tem participação no 3201865. Um alô, bom dia, bom dia, bom dia. Quem tá por aqui?
1: Francisca Moreira, no Cruzeiro. E hoje eu quero ouvir a música com
0: de novo?
1: Fagner. E Gerani, sou Francisca Moreira, do
0: Oi, Francisca.
1: Cruzeiro. E hoje eu quero ouvir a música com Fagner. Bom, bolo de amor. Um abraço.
0: Um abraço pra você.
1: Saúde e paz pra você.
0: Cheiro linda.
2: Bom dia, Gerani.
0: Bom dia, Olga.
2: Eu sou Catalésia Ferreira, tô na escuta. Manda alô para meus pais, Orlando, Nevinho, que também estão na escuta sempre, né?
0: Cheiro para eles.
2: Um abração a todos, né? Que fazem parte da Pop Cariri, né? Com Gerana Show, né? Gerana Show sempre. Pois um abração para você, Deus abençoe você e sua família, tá? Um abração.
0: Valeu, Olga Magali, turma do Catolé de Zé Ferreira, seus pais, né? Orlando e Nevinha são ouvintes assíduos, né? Um abraço para Nevinha também, toda Vânia, aliás, lá em frente à Catedral, no Fiteiro, curtindo a nossa programação, já mandou, né, o áudio essa semana aí pro Rabicó, lá da Cruzeiro, né? O Ronaldo, um abraço para essa turma. Tô ligadinha, Gerando, toca para mim sucesso, eu vou tocar sucesso daqui a pouquinho, viu? Um abraço. Maurília chegou por aqui.
3: Bom dia, Gerana.
0: Bom dia,
3: meu
0: querida.
3: Amor. Obrigado por você entrar na minha casa, trazendo essas músicas lindas, maravilhosas. Que Deus te cubra de bênçãos, te dê um mês e uma semana abençoada. Tudo de bom.
0: Para nós.
3: Que Jesus derrame chuvas de bênçãos na tua vida e na vida da tua família, no seu trabalho e todos os seus ouvintes. Aqui é Marília, do Condomínio Rural. Estou passando para desejar também um bom dia para os meus amigos Daniel Moral, Verônica, Maurina, Bruno Pedregal, Dona Lula aqui no Mutirão, Goreto aqui na Granja São Pedro, para Luciana lá no Aloysio Campo, meus filhos, meus netos, meus bisnetos, para todos meus irmãos, para todos os seus ouvintes. E hoje eu gostaria, se você pudesse, eu queria ouvir Jessé, para relembrar minha mãe. Um cheiro no teu coração, bom dia, fica na paz. Deus te ama, viu, amor?
0: Cheiro pra você, amiga, obrigada. Pela audiência, obrigada pelo carinho.
3: Deus te cubra, deixa eu de bênção.
0: A nós, amigo, cheirão pra você. Eu vou em intervalo, comercial, volto já já. Bom dia, minha flor, tava com saudade de falar com você. Mas estou de volta, né? Manda um alô aí pra mim no sítio Araçá, Lagoa Seca, e pra minha irmã Vera em Bodocongó. Beijos, linda, admiro muito. Toca Roberta Miranda, toco já já no próximo bloco. Toca o Fagner, Parmácia Brito também, que adora. Pra o Luiz, lá do Rio de Janeiro. Já já tem Borbulhas de Amor, Roberta Miranda, Duas Taças. Às 9h10, rapidinho eu volto.
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5: É verdade, um abraço para Surana e Alcides, curtindo a gente no Bairro das Nações. Chico da Brasília Amarela aí na Feira da Prata, bom dia. Um abraço especial também para Cidália. Bom dia, Cidália. Obrigada pelo carinho. Obrigada pela audiência, toda essa turma maravilhosa, né? 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Vamos curtir aí Carmen Silva.

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0: Aí o sucesso, Beto Douglas, eu te amo, te amo. Especialmente aí para o nosso amigo Valdecir do 40. Mandar um abraço para nosso amigo também, tá sempre curtindo a nossa programação. Deixa eu colocar o áudio aqui da nossa amiga, vamos lá.
1: Bom dia, Gerana.
0: Bom dia, Ana.
1: Bom dia, essa locutora maravilhosa, que faz com que a alegria do nosso domingo seja repleto com muitas alegrias. Até meu louro, né, meu louro? Deu o ar da graça aqui, né? Você é demais. Um bom dia carinhoso para você, para todos que estão aí. Que você possa ter uma semana abençoada. E estamos aqui ouvindo essas músicas que recordam alguns momentos da nossa vida e que você tenha um dia muito abençoado. A todos que estão aí na escuta, o nosso abraço. Pop Cariri, a rádio número 1 da cidade.
0: Valeu, Ana Bastos, lá do Alto Branco, Tarcísio, seu esposo, toda a família Lucas, que trabalha aí na TV Itararé, seu filho, né? Enfim, toda a turma aí da Bistrô Café e Sabor. Tô devendo a visita, viu? Vou arrumar a companhia e vou tomar café aí para saborear as delícias, viu? Cheiro para você, Ana. Obrigada pelo carinho de sempre. Beijos. Socorro também diz, bom dia, já estou na sintonia. A programação é na expectativa para o jogo Seleção Brasileira rumo ao Hexa. Em nome de Jesus, viu? Rumo ao Hexa, a gente precisa, né? Nome de Jesus. Alô, bom dia, bom dia, bom dia para Clarinha curtindo a nossa programação. Valeu, Clarinha, tudo de bom. Muito obrigada pelo carinho de vocês. Obrigado pela audiência. Então vamos embora curtir sucesso? Se é sucesso, a gente tá devendo, a gente
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4: 3201-8651, você escolhe Joana hoje ou o sucesso de Gessé, as duas últimas do nosso programa, no oferecimento da Luna Distribuidora de Bebidas, no 993-325018, 993-325018. 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Vamos embora com mais ouvinte. Nosso WhatsApp 3201-8651. Segue o nosso Instagram, Gerana Locutora, underline show, ou Pop Cariri também. Você segue Pop Cariri 101.1. Ah, eu quero ouvir pela internet, Gerana. Vai lá no Google, coloca 101.1 Rádio Pop Cariri, que aparece a rádio da gente, tá bom? Tem mais participação. Alô, bom dia!
5: Oi, Gerana, bom dia para você.
4: Bom dia, Lúcia.
5: Bom dia para todos os seus ouvintes. Um ótimo início de semana a todos, né? Sou Lúcia Fernandes, de Bodó Congó. Sempre na audiência da Pop Cariri, o seu programa é especial. Não tem como passar um domingo sem ouvir, porque é top demais, viu? É, eu falo assim porque eu sou um ouvinte pop. E estou sempre sintonizada na Pop Cariri. E vamos que vamos, né? Vamos que vamos torcer pelo nosso Brasil com muita confiança que o Brasil vai ganhar, viu? De 2-1. Meu placar é 2-1. Mas se ficar em 1-0 para o Brasil, já me dou para
4: satisfeita. Um dos dois também, viu? Então, também penso nisso, Lúcia.
5: Um excelente dia, né? E vamos que vamos torcer pela nossa, pelo nosso Brasil, pela nossa seleção. Abraço para você e para todos os ouvintes. É Lúcia Fernandes, de Bodó Congó.
4: Valeu, Lúcia. Um abraço para sua irmã também. Um abraço para toda a turma que faz hidroginástica com você também. Um abraço da Dedé Sapateira aqui no Centenário, Robson Sampaio. Aquele abraço. Alô, bom dia, Fabiano.
6: Bom dia, Migerana, minha querida maravilhosa, locutora nota mil, melhor do Brasil.
4: Eita,
6: aqui quem está falando é Fabiano das Malvinas, já dedicando feliz domingo a todos os ouvintes. E a todos que fazem essa rádio maravilhosa Pop Cariri 101.1 FM. Beleza? Eu também quero pedir a música Azul da Cor do Mar, Gerana, do Tim Maia, né? Não esqueci do Tim Maia. E quero te parabenizar, Gerana, porque você acertou o Brasil, o Pop, né? Brasil e Japão, foi 2-1 pro Brasil, você acertou. E hoje vai ser quanto? Eu digo que vai ser 1-0 pro Brasil. E aí, Gerana, beleza? Beleza, forte abraço, tudo de bom, viu? Forte abraço e que Deus abençoe a todos e que a seleção passe hoje, né?
4: Deus Beleza? Quiser. Forte eu já abraço. Acertei quase todos os jogos, só um que eu não acertei. Mas vamos embora. Jane da Liberdade, bom dia.
7: Bom dia, Gerana. Aqui é Jane da 40. Forte abraço, amiga. Quero escutar o juramento. E fico com Joana. Forte abraço para você, amiga. Semana abençoada para você.
4: Valeu, um abraço bem especial. Obrigada pela audiência, obrigada pelo carinho. Tá ganhando o sucesso aí da Joana. Bom demais. Vamos embora, tem mais participação aqui. Alô, bom dia.
8: Oi, Gerana, bom dia. Aqui é Socorro Vitor, do Floriano. Eu gostaria de pedir a música de Leandro e Leonardo, Talismã, para oferecer à minha filha Sara, que está completando um ano. E que Jesus ilumine ela, que dê muita saúde, muitos anos de vida. E ofereço também a você, aos meus filhos André, Lucas, Nayara, meus netos Alice, Arthur e Anthony, minha nora Edna, Rafaela e meu genro Lucas. E um bom domingo para você e sua família. Tchau.
4: Valeu, amigo. Um abraço bem especial para Cleidson. Alô, Ramiro. Ramiro aí que tá fazendo a construção lá em casa, resolvendo entupimento de cano. Só Deus na causa. Né, Ramiro? Um abraço para você que trabalha na Caderzil também, junto com meu irmão Cleidson, toda a turma da Caderzil. Aquele abraço. Um abraço também para meu sobrinho Henry. Um abraço especial aí para Tatiane, Dona Terezinha, turma da Liberdade, Rubem Mendonça, João, que trabalha aí na... Eita, agora eu esqueci onde João trabalha. O esposo da Ruby, um abraço bem especial para toda essa turma. Obrigada pela audiência. Um alô especial para a minha dona Graça, né? Sua filha, seu filho, obrigada pelo carinho. A Maria, Maria das Graças também da Rua Sergipe. Muita gente curte, viu? Um abração para vocês. Obrigada pela audiência mesmo. A nossa amiga Beta de Gerano, o placar é 2-1. É, porque o jogo hoje é difícil, viu, gente? Muita gente está dizendo que não, mas o jogo não é tão fácil assim, não, viu? É um pouco difícil. Vamos embora, tocando isso que foram pedidos aqui. Surana pediu, a gente toca. Kristen Hafer.

0: Sucesso, Vanusa, manhãs de setembro. Curtiu também Roberto Carlos todas as manhãs aqui na nossa programação. 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Mandando um abraço especial aqui para a Beta. Ela disse, ó, Gerana, meu placar hoje é de 2-1 para o Brasil. Muita gente, né? Tem mais aqui. O nosso amigo Ricardo está curtindo a nossa programação. Valeu, Ricardo. Um abração para você. Obrigada pela audiência. A Jane da Liberdade também falou, ó.
1: Bom dia, Gerana. Aqui é a Jane da 40.
0: Do 40.
1: Forte abraço, amiga. Quero escutar o juramento. E fico com Joana. Forte abraço para você, amiga. Semana abençoada para você.
0: Para você também, amiga. Cheirão, tudo de bom. Obrigada pelo carinho, obrigada pela audiência. Valeu mesmo. Vamos embora?
2: Serana, bom dia, minha linda. Adriana da Liberdade.
0: É essa.
2: O placar hoje é 2-1 para o Brasil.
0: Então vamos embora,
2: cheiro,
0: né? Cheiro para você. Obrigada pela audiência, obrigada pelo carinho de sempre. Toda essa turma curtindo a nossa programação nessa manhã maravilhosa.
3: Bom dia, Gerana. Bom dia, Pop Caribe FM 101.1. Bom dia a todos os ouvintes. E então, que maravilha, né?
0: Ui?
3: Que maravilha, né? Só agradecer ao nosso Deus por mais um domingo. A Gerana Silva está de volta, né? Entrando em nossos lares para deixar alegrias, né? É, as mensagens que ela sempre, né, é colocada, né, para até então nós fazer ponto de reflexão, ok? Então, Gerana, fazendo a gentileza, manda um alô para Zezé de Fé,
0: cheiro,
3: Carol,
0: Zezé.
3: Márcia Brito.
0: Beijos, Márcia.
3: Abraão.
0: Valeu, Abraão.
3: Daniel Moral.
0: Daniel só entra de 11 hoje.
3: E todos os ouvintes que estão ligados na Pop Cariri FM 101. Valeu, Gerana. Um abraço e um abençoado domingo para você e todos nós que estamos conectados na Pop Cariri FM 101.1.
0: Cheiro, a Cidália com a voz linda. Beijão pra você, obrigada pelo carinho. Um abraço pra Marinha do Tambor, é ouvinte assídua da nossa programação. Um abraço pra Dida Porteiro. Um alô especial também vai pra Márcio Caminhoneiro, sempre curtindo a gente. Dedé também, Tuca, toda a turma do Cruzeiro. Aquele abraço. Vou intervalo, já já trago Beto Barbosa. Já já tem mais música aqui pra você, não sai não.
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0: Pois é, a noite mais linda, José Augusto, vai pra Cidália que adora, essa música é linda, né? Quem não viveu uma noite linda, uma noite inesquecível? Quem não, quem sabe que não vai ser hoje, no Parque do Povo, já que será o último, né, São João aí, o dia finalizando aí, dia 5 do 7, né? Então um abraço bem especial pra você que vai pro Parque do Povo se divertir. Bom dia, Gerana, Márcia Brito, manda um abraço pra Mari e Murilo, estão ouvindo a nossa programação, né, a Mary. Então um abraço Mary e Murilo. Cheirão pra vocês, obrigada pela audiência. Então, um abraço especial pra toda essa turma. Um alô especial aqui também pra Cris Laine, né? E também seu esposo, curtindo a nossa programação aqui na Palmeira. Um abração pra vocês. Obrigada pela audiência. Qual bairro você tá curtindo? Manda o WhatsApp aqui, 3201-8651. 3201-8651. A gente vai mandando beijos e abraços para essa turma maravilhosa. Sempre curte a programação aqui da Gerana, tá bom? Então, um abraço para vocês. Muito obrigada pela audiência. Também curtindo a Sônia lá da Rua Sergipe, né, Sônia? Um abração para você, tudo de bom. Obrigada pela audiência, obrigada pelo carinho. Sempre na sintonia. O Ricardo tá curtindo. Um abraço, Ricardo. Bom dia, o Luiz, já mandei alô pra você, viu, Luiz? Toquei Fagner logo cedo, Borbulhas de Amor pra você. E Márcia Brito, ele entrou agora, do Rio de Janeiro. Um abraço, Luiz, obrigada pela audiência, obrigada pelo carinho de sempre. Luiz Carlos, também aqui, ó, bom dia, Gerana, ouvinte aí. É, Roberto Vicente, Monte Castelo, ele quer curtir o Alímpio Martins, a gente toca pra você. Obrigada pela audiência, minha amiga.
1: Bom dia, Gerana, aqui é a Zenilda do Parque de Botafogo. Cheguei agora há pouco da missa.
0: Ô, coisa boa.
1: Gerana, passa uma música pra mim de Altemar Dutra, ofereça a minha mãe Zuleide.
0: Agora.
1: Minha irmã Zoraide, Brígida, meu irmão Josinaldo. A Daniel Moral, a Tonha, a Mila, a Clarinha, a Verônica, a Fabiana e a todos os ouvintes e a vocês. Um beijo bem dentro do teu coração. Meu placar hoje é 2 pro Brasil e 1 pro outro time. Tchau, Gerana. Estou na escuta.
0: Valeu, querido. Um abração pra você. Obrigada pela audiência. E vamos embora curtir o sucesso que foi pedido.
2: Brasil!

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0: É sucesso, Beto Barbosa, Emília adora, Danilo lá da Liberdade também, curte a gente. Meu amigo Danilo do Alto Fechado, Chicão do Oiti, lá em Lagoa Seca, um abraço para seu Anivaldo Ribeiro também, tá sempre lá na granja curtindo a gente. Obrigada pelo carinho dessa turma, um abraço turma de Lagoa Seca. 10h26, mandando a Emília de Jarana, toca serenata com Amado Batista, oferece especialmente aí para toda a turma que está curtindo, especialmente para quem foi que ela mandou aqui, oferece para toda a família, né? Então, um abraço para vocês, obrigada pelo carinho, obrigada pela audiência. O Luiz pediu uma música de Bartô Galeno, a gente toca na sequência, viu, Luiz? Um abração para você, obrigada pelo carinho, muito obrigada pela audiência. Também curtindo a nossa programação, tá aqui, ó, Maria TT, né? Ela diz o seguinte... bom dia, locutora. Ela deixou o áudio aqui? Deixou. Vamos embora, curtir a Maria TT. Simbora.
1: Oi, Gerana, bom dia. Feliz domingo para você e para todos daí que fazem essa rádio maravilhosa, Pop Cariri FM. Gostaria de ouvir a música de Zezé de Camargo e Luciano, Para Não Pensar em Você. E oferecer... para meus amigos e minha mana Sueli, em Bodó Congó 3. Obrigado!
0: Cheiro, Maria Tetê, obrigada pelo carinho. A Lúcia Fernandes também, ó, disse, ó, tem uma galera, mandou até aqui a foto, a turma curtindo, viajando no carro e curtindo a gente.
2: Bom dia mais uma vez, minha amiga Gerana.
0: Bom dia, Lúcia.
2: Por gentileza, manda um alô para minha amiga Francisca Moreira Filgueiras, lá no Novo Cruzeiro. E para nossa amiga, né, irmã Paulina, que está na audiência, inclusive mandou aqui um... Elas estão a caminho, né? Estão a caminho, mas estão sintonizadas, viu?
0: Coisa boa!
2: Estão viajando, pegando estrada, uma estradinha com chuva. Não sei a direção em que elas estão indo, mas estão sintonizadas na Pop Cariri, viu? No Brega Pop. Então, manda um alô para elas duas, a irmã Paulina... E a nossa amiga, né, amiga em comum que nós temos, nossa amiga Francisca Moreira.
0: Então, um abraço, irmã Paulina e Francisca Moreira, boa viagem, vão curtindo aí o nosso Brega Pop, que Deus abençoe, sucesso sempre, tá bom? Também a nossa amiga Beta, ela disse, ó, Gerana, eu fiz uma música pro Brasil,
3: vamos,
0: olha aí.
3: Seleção, com a bola no pé, vamos fazer o gol, mostrar que o Brasil é... capaz de conquistar essa vitória, com a taça na mão e seu hexa da história. Vai, vai, Brasil, levantando a multidão, agitando a galera, balançando a multidão. Bola na rede, multidão gritando gol! E o povo gritando Brasil campeão de novo. Bola na rede, multidão gritando gol! E o povo gritando Brasil campeão de novo.
0: Aí! Então, ó, obrigada pelo carinho, a Beta, ela que também é poetisa, né? Então, um cheiro pra vocês, obrigada pelo carinho. Foi pedido o sucesso de Bartô, vou tocar Pistoleiro em seguida, Bartô Galeno.
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0: Timóteo, viu? Onde Deus ainda nos gostava dos dois. Aqui é tua netinha, Luzinete, e nós queremos fazer três. Abração. E hoje, o nosso Brasil vai dar de 3 a 0.
1: Junto ao meu.
0: Olha o que eu me disse. Ou de 3 a 0, ou de 3 a 1.

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14: Isso mesmo, muito brega para você até o meio-dia no oferecimento da Luna Distribuidora de Bebidas no 993-325018, 993-325018. 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Um abraço para seu Ari, Dona Alba, toda a turma aí, Lurdinha, Araponga, KS, Edmilson, obrigada pela audiência, turma das Malvinas, também curtindo a nossa programação. Tá aqui, ó, a Maria Tetê já mostrou a foto aqui do Parque do Povo. Um abraço, né, Maria Tetê? Dona Luzinete já chegou por aqui, também curtindo a nossa programação. Fala aí.
15: Bom dia, amor da minha vida.
14: Bom dia.
15: Eu quero que você bote música pra mim.
14: Diga aí.
15: E a Guinaldo Timóteo.
14: Certo.
15: Ou então de Nelson Gonçalves, um dos dois. Aqui tá, é a tua netinha, Luzinete. Do Major Veneziano 3. Abração. E hoje, o nosso Brasil vai dar de 3 a 0.
14: Deus quiser.
15: Olha o que eu estou lhe dizendo. Ou de 3 a 0 ou de 3 a 1. Mas vai dar. nome de Jesus.
14: Nome de Jesus. Vamos embora, pra frente. Nossa amiga Jaqueline.
0: Bom dia, Gerana, querida.
14: Bom dia, amor.
0: Sempre estou na escuta do programa, que é Jaqueline Cirino, da Estação Velha. Hoje eu vou votar em Jessé. E pra mim, o placar do jogo vai ser 2-1 pro Brasil.
14: Eu também acho.
0: É, a gente vai sofrer um pouquinho.
14: Vai sofrer.
0: A gente vai sofrer um pouquinho, mas a gente vai conseguir.
14: Haja coração.
0: Um cheiro na beira do olho.
1: E eu também digo que é 2-1 para o Brasil. Vou botar 2-1 para o Brasil. Bom dia. Ô, doutora Gerani, a vizinha aqui perguntou se não dá para também botar uma música para ela, de Ivan Mato. É brega, é Ivan Mato, Avião. É Ivan Mar.
14: Só que eu procurei essa música.
1: É José que tá falando.
14: Não tem não, viu, Joselito? Ivan Mar, Aviões, essa música tem não. O nome tá errado aí, tá bom? Jorge Araújo, um abraço. Obrigada pela audiência também. Fabiano Mototaxista, seu Neco lá de Pocinhos aí curtindo a gente, né? Aliás, os Cuitéis, um abraço pra essa turma. Aumenta o volume, foi pedido, Gerana, gente, toca. Silva. Alô, Emília, pra você. Pop.

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0: aí, sucesso, Aguinaldo Timóteo, bom demais. Curtiu, Ivan Matos? Eu encontrei, viu, naquele avião, foi especialmente para o nosso amigo Joselito, que ele ficou muito animado. Joselito ficou animadíssimo. Fala aí, Joselito. É uma figura.
1: Opa, tem pau, ó. Valeu, doutor Gerardo, valeu! Bateão! Gostei dessa aí!
0: Aí ficou feliz, viu? Bom dia, Gerana, Renato, Fala Mansa, daqui do Portal Sudoeste. Manda um beijo aí pra esposa Samela, também, que tá aqui na escuta comigo, né? Então, um abraço especialmente aí. Pediu lá, Irto, a foto, cheiro, Deus ilumine sempre. Valeu, Renato, Fala Mansa, sua esposa Samela. Cheirão pra vocês, obrigada pela audiência. Darlan tá por aqui.
2: Bom dia, Gerana Silva, aqui é Darlan, da Avenida de América Correia Alves. Ei, toca aí, por favor, uma música de Raul Seixas. Não diga que a vitória está perdida. Quero oferecer a todos os guerreiros aí, batalhador, pai de família, mãe de família, e para todos vocês e os ouvintes aí da rádio. Valeu, um final de semana abençoado aí para todos nós. E hoje é 2-0 pro Brasil. Apoio, toca qualquer um aí de Renato e seus Blue Caps. Tá bom? Valeu, obrigado.
0: Valeu, um abraço.
3: Bom dia, Gerana. É... Ricardo, dá uma lida nesse texto aí, por favor, pra mim. Teu.
0: Valeu, Ricardo. Um abração pra toda essa turma. Simbora, tem mais sucesso.
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0: Em sucesso, Giliardi, quem me dera, foi para toda a turma do Catolé de Zé Ferreira, seu Orlando, né? Vinha são os pais da Magali, Olga curtindo a gente, obrigado pela audiência, bom dia. Tem mais participação do 32018651, seu palpite hoje para o Brasil e o desafio musical de hoje, Joana ou Gessé? Alô, bom dia.
1: Bom dia, Gerana, tá tudo bem, meu amor?
0: Tudo
1: jóia. Eu não tinha falado com minha filha, eu tinha feito uma viagem para casa da filha minha.
0: Você tem sua falta.
1: Da minha filha, mas já cheguei, já tô aqui. Graças a Deus, feliz da vida escutando sua voz.
0: Obrigada.
1: Aí eu quero que você faça uma música com o Newton César, para oferecer para você, sua filhinha, seu papai, Verônica e todos que estão na escuta. Aqui é Valdeci do Sítio Estreito, tá, amor? Um bom dia, um abração bem grande para você.
0: Valeu, amigo. Um cheiro pra você. Bom dia, Gerando, pra todos que curtem a Pop Cariri. Vai dar Brasil. Meu placar é 2-1 para o Brasil. Muita gente, né? 2-1 para o Brasil. Vamos embora. Daniel Moral já chegou por aqui, né, Daniel?
2: Bom dia, locutora Top Moral, nota mil, Gerana Moral, nota mil, estou na escuta do Pop Brega Cariri FM com Gerana Moral, nota mil, nesse domingão abençoado de manhã. O placar de hoje, Gerana, será Brasil 2-1 na Noruega, jogo difícil, teste para cardíaco, com sofrimento e tudo, o Brasil com dificuldade vai passar pela Noruega e vamos para as quartas de final da Copa do Mundo, vai ser difícil, com sofrimento.

0: Até meio-dia, perdão. Meio-dia eu comando aqui o programa Pagodão da Jovem Alegria, tá bom? Ótimo domingo e bom programa para você. Tá ligado? Quero mandar um abraço aqui para a Diana Souza, minha esposa, né? O Edilson Costa, que acabou de sair aqui dos estúdios com o programa Emoções com o Rei Roberto Carlos. Ele tá ligado aí vendo a programação, tá bom? Um abraço, amiga. Tamo junto. Se você puder tocar aquela música assim. Aquela música que eu sempre gosto, né? Você sabe, né? Garçom. Amo demais. E Reginaldo Rossi, eu agradeço. Bom programa.
1: Valeu, JS, um abraço para vocês. Tina Almeida também está curtindo a nossa programação. Bom dia, Tina Almeida, um abraço para você. Tudo de bom. Foi pedido, a gente toca.
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0: aí, sucesso, Nelson Gonçalves, cara a cara, Renato, seus bluecaps, Playboy, também curtiu Giliard, quem dera. Essa de Nelson foi especialmente para Amélia, que adora, né, Amélia? Cheiro para você, obrigada pela audiência, obrigada pelo carinho, tá bom? 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

amigos, para todos os ouvintes. Cuida, cuida.

0: especialmente Zezé de Camargo e Luciano, foi para Darlan e sua esposa, Graciele, que na nossa programação. Beijão, obrigada pela audiência.
1: Bom dia, Gerana. Silva de novo, aqui é Darlan. Ei, Gerana, toca, se puder, qualquer uma música aí romântica.
0: Acabei de tocar.
1: Minha mulher, Graciele, beleza? Faz esse favor, antes de encerrar o programa, toca para mim, por favor. Certo. Qualquer brega romântica. Só mais uma, por favor. Valeu, Gerana. Você é show, minha irmã. Não perca um domingo de programa de vocês, viu? Valeu, valeu, tudo de bom pra você e família, pra todos os ouvintes. Valeu. Cuida, cuida.
0: Bom dia, minha.
2: Bom dia, Gerana. Ótimo e abençoado domingo pra você e todos aí da Pop Cariri FM. Gerana, eu quero mandar alô pra você, pra meu pai, seu José Félix, aqui no Acácio Figueiredo, Daniel Moral, Tonha, Zenilda, Verônica e todos os ouvintes da Pop Cariri FM. Tchau, Gerana.
0: Tchau, Mila. Um cheirão pra você. Obrigado. China Almeida curtindo a nossa programação. Obrigado pela audiência. Obrigado pelo carinho. Ele pediu a música, Paulo, né, diz Pingo de Amor. Obrigada, China Almeida, UFCG. Um abração pra vocês. Muito obrigada pela audiência. Obrigada pelo carinho. A Maria Tetê volta em Jessé, mas ganhou Joana, viu? Então vamos embora curtir o sucesso. Laírton, que foi pedida também.

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3: Um abraço bem especial para a Jomária, lá do Santa Rosa, curtindo a nossa programação, sua filha, seu esposo, toda a família. Um abração, Jomária Nunes. Cheiro para você, amiga.

Pingos de amor das antigas, linda música. Novamente um abraço pra Leleu, tá curtindo a gente, né, Leleu? Um abração pra você, obrigada pelo carinho. Um abraço pra Cris Oneide, Moacir, né? Estão aqui na Palmeira curtindo a nossa programação. Mandar um abraço pra Valdir, sua esposa Maria, lá no Catolé, que tem um comércio lá em frente ao Polo Valente. Recentemente houve uma cirurgia aí, mas já tá bem, tá em casa, graças a Deus, né, Valdir? Um abração pra vocês, obrigada pela audiência. Um abraço pra Lula, lá do Ana Azevedo, ele é vigilante, curte a Gerana também aqui. Obrigada pelo carinho dessa turma, muito obrigada mesmo. Tem mais aqui o WhatsApp, essa galera maravilhosa curtindo a programação. Vamos embora curtir.

0: Bom demais, curtiu o sucesso de Genival Santos, Sendo Assim, Noite Ilustrada, Meus Tempos de Criança, aqui às 11 horas e 48 minutos, trabalhamos o oferecimento da Luna Distribuidora de Bebidas, no 993-325018, 993-325018, há 20 anos de mercado, procedência, qualidade, referência e o selo oficial da Cachaça do Brejo, é a Luna Distribuidora de Bebidas. Para você que tá ligadinho, já sabe, né? Muita gente voltou, tá bom? 2-1 para o Brasil. E hoje, com certeza, vai ser fácil não.
1: Brasil!
0: Mas vai ganhar em nome de Jesus. Eu adoro a comemoração. Meu coração fica acelerado, fico com dor de barriga, você não tem noção. É terrível, porque eu comemoro bastante, né? Eu acho que já faz mais de 12 anos que a gente espera esse Hexa, né? Então, que venha sair em nome de Jesus. Gente, vou ficando por aqui. Desejo a vocês uma semana abençoada, iluminada, cheia de vida. Quem vai para o Parque do Povo hoje, curtir aí os sucessos de Pablo, Flávio José e muito mais. A gente se reencontra sábado às 14 horas com Parada Pop e também domingo às 8 horas com Brega Pop. Beijo pra todo mundo, fique com Deus que eu vou com ele. Fui!
2: Obrigada, meu Deus.
0: As últimas da Gerana tem Marília Mendonça e Joana ganhou aqui, né? Joana vai especialmente aí pra Dona Gorete que adora.

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1: Meio-dia e 25.

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1: Meio-dia e 52.

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2: 1 e 8.
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0: doido?
1: Eu tô aqui numa peinha de nada, rapaz, me dá uma boquinha.
0: Bom, cuidado, você tá na peinha de nada assim é perigoso. Você pode dar uma voltinha e encontrar uma patrulha.
1: E nada não, quando eu chegar no Gonzagão lá em Exu, eu danço com as meninas de lá.
0: É, as meninas lá são camaradas, danço bem, pode ser.
1: De Luiz, como é que é o forró lá em Exu, hein?
0: Aquele pé de serra, rapaz, todo mundo vira bem no forró.
1: Deixa eu comer.
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3: 1:36.

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0: 12 e 2.
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1: 12:31.
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0: Aí é paixão, velho.
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2: 3:33.
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3: 3h44.
4: E essa vai pra galera que tá apaixonada. 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

0: 34 e 32.
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2: 5 horas.
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2: 5 e 13.
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1: 5h55.
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1: 6 e 3.
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1: 6h54.
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1: 721.
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0: Gaviões, o Pastor na Cidade Júnior em 2017. A pegada é essa, pai. É ali que você vem gravando tudo. Em grupo e solto.
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2: 7h31.

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1: 751.
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Boa noite, senhoras e senhores. Sejam todos bem-vindos a essa noite especial. Aqui a gente vai contar um pouco da nossa história. Músicas que marcaram.